0: número 4.
1: Madonna featuring Sabrina Carpenter, Bring Your Love.
0: Número 3.
2: Cat's Eye, Animal.
0: Número 2.
2: Aitana, Super